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Fechando mais um super bloco aqui no Clássicos da Morena FM. Tivemos Aphrodite Child com Rains and Tears, Black Sabbath, Chains,

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Esse é o som do Kansas, Dust in the Wind. Encerrando mais um bloco aqui no Clássicos da Morena FM. Tivemos Glad Nights, The Pipes, For Once in My Life, Guilherme Arantes, Pedacinhos. Agora é hora de música e vinho com o Jonas Eduardo. E já já eu volto pra gente encerrar a nossa edição do Clássicos desta sexta-feira. Fica ligado aí.

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2: Olá, ouvinte da Rádio Easy, seja muito bem-vindo ao Música e Vinho de hoje. Nossa taça de conhecimento sobre o maravilhoso mundo do vinho. Hoje falaremos de um vinho nacional que encanta pelo equilíbrio e alta qualidade, o Reserva Alma Única Syrah. A vinícola Alma Única foi fundada em 2008 no Vale dos Vinhedos, Rio Grande do Sul, distante da capital Porto Alegre, cerca de 120 quilômetros. A vinícola é de propriedade de dois irmãos gêmeos, Magda e Márcio Brandelli. Dentre uma gama de diversas propostas de vinhos, o Reserva Syrah se destaca pela qualidade e excelente relação de custo e benefício. Um tinto de cor intensa, digna da casta Syrah, um vinho carnudo, bem intenso e com final de boca longo. Pimenta preta, um certo chocolate, frutas escuras maduras, couro e defumado mostram a riqueza aromática deste vinho. A estrutura tânica deste Reserva Syrah é bem relevante, o que proporciona um tempo de guarda superior a 6 anos. Um fator importante é o tempo de passagem por barricas. Acredite, são 20 meses, sendo 10 meses em barrica de carvalho americano e os outros 10 meses em carvalho francês. Que equilíbrio! A temperatura ideal de serviço é entre 15 e 18 graus. Dessa forma, seus aromas prevalecerão. Recomendo a harmonização com costela suína ao molho agridoce ou até mesmo um cordeiro assado com ervas aromáticas. Uma notícia triste sobre a vinícola Alma Única foi o falecimento de Márcio Brandelli em 2020, um grande enólogo que com certeza será inesquecível, pois os seus vinhos continuarão contando a sua história. Tenho um grande amigo chamado Ivo, um apaixonado por vinhos e principalmente pelos vinhos da Alma Única, a quem fica o meu abraço. E se você, ouvinte, deseja sugerir um tema para o Música e Vinho, deixe lá no meu Instagram, @jonas.sommelier. E agora fique com o som de Moby, Porcelain.

0: Perfect Life aqui dentro do Música e Vinho, encerrando aí a nossa edição do Clássicos da Morena FM. Muito grato pela sua audiência e pela companhia de todos nessa sexta-feira, edição de sexta-feira do Clássicos da Morena FM. Tá chegando agora a Voz do Brasil e eu volto 22 horas com o Easy Night. Um grande abraço para você, fique bem. A gente se fala depois. Tchau, tchau.
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Esse é o som do One Direction, fechando aí o primeiro bloco do Easy Night, Little Things. Você ouviu Emily Sandé com Next to Me, Dalto, Espelhos d'Água, Ali Murs com Dear Darling e ainda Radiohead com Fake Plastic Trees. Uma super sequência para começar com tudo o nosso Easy Night de sexta-feira, né? Para você que tá afim de interagir com a gente, nosso WhatsApp tá aqui, tá liberado para você, 999410107. Já já eu volto com mais uma sequência daquelas. Aquelas de tirar o fôlego aqui da sua original, da sua 107.1. Fica aí.

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Morena FM, Rod Stewart, Love Touch. Você ouviu Thiago York com Coisa Linda, The Hollies, Give Me Time, Robbie Williams e ainda a cantora Bonnie Tyler. Já já, mais uma super sequência para você aqui na Morena FM. Continue conectado com a gente até a meia-noite. Tem o Val Barbosa fazendo companhia no Easy Night.

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Esse é o som de Avril Lavigne, Let Me Go, fechando mais um bloco, fechando a primeira hora de músicas do Easy Night desta sexta-feira. Tivemos Ana Carolina com Ruas de Outono, Air Supply, Folhas, She Made Me Cry, e a primeira foi No More Lonely Lights com Paul McCartney. Já já eu volto com a segunda hora de músicas. Continue ligado aqui na sua Easy.

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Olha, NFM, o som de nenhum de nós, estranho. Fechando mais um bloco. Tivemos por Jen Last Kiss, Nilson com Without You, Lobo. E ainda Earth, Wind and Fire com After the Love Has Gone. Já já tem Eric Clapton, tem Lady Gaga e muito mais pra você curtir. Fica ligado aí.

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Linda canção de Michael Bublé com Kelly Rowland, How Deep Is Your Love, fechando aí o penúltimo bloco do Easy Night. Tivemos Rita Lee, pra você eu digo sim, nossa eterna rainha do rock, Rita Lee. Oasis, Don't Look Back in Anger. Lady Gaga com Always Remember Us This Way. E ainda Eric Clapton, Tears in Heaven. Já já eu volto, já com o último bloco da semana do nosso Easy Night. Sexta-feira, 10 de julho. Fica ligado aí.

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0: Over You com Lane Broad aqui na sua Morena FM, fechando a nossa edição do Easy Night. Pois é, a última da semana. Semana que vem tem mais clássicos da Morena FM e também edições do Easy Night para você curtir. Bom, muito obrigado pela sua audiência, obrigado pela companhia de todos vocês, você que tá aí ouvindo pelo carro nas ruas da cidade, você que tá pelo aplicativo, pelo site, sintonizado no rádio aí em 107.1, muito grato pela sua companhia e por você escolher a Morena FM, a sua rádio preferida, a sua Easy, a sua original. De volta amanhã a partir das 16 horas, aliás, volta hoje, né, porque já estamos na madrugada de sábado. De volta hoje a partir das 16 horas, lembrando que sábado é dia de Isto é Rock and Roll. A gente faz aquela viagem gostosa nos anos 80, no layout 80. Tem Easy Night em ritmos de embalo, que são os blocos mixados pelo Clayton 7, para você fazer aquele esquenta, aquela preparação da sua noite, da sua balada. E a gente fecha a noite com a aula musical do Paulo Maia do Jazz Masters. Então, fica ligado para você não perder. Um grande abraço. Fique bem e até logo mais às 16 horas. Tchau, tchau.
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que o dia mais triste do teu futuro não seja pior que o mais feliz do teu passado. Que o teto nunca caia sobre ti e que os amigos debaixo dele nunca partam. Que sempre tenha as palavras cálidas em um anoitecer frio e uma lua cheia em uma noite escura. E que um caminho se abra sempre à sua porta. Que vivas 100 anos, com um ano extra para arrepender-te. Que o Senhor te guarde em suas mãos e não aperte muito seus dedos. Que teus vizinhos te respeitem, que os problemas te abandonem, os anjos te protejam e o céu te acolha. E que a sorte das colinas celtas te abrace. Que as bênçãos de São Patrício te contemplem. Que os teus bolsos estejam pesados e o teu coração leve. Que a boa sorte te persiga e a cada dia e cada noite tenhas um muro contra o vento, um teto para a chuva, bebida junto ao fogo e risadas que consolem aqueles a quem amas. E que teu coração se preencha com tudo o que desejas. Que Deus esteja contigo e te abençoe. Que vejas os filhos dos teus filhos. Que o infortúnio te seja breve e que te deixe cheio de bênçãos. Que não conheças nada além da felicidade desse dia em diante. Que Deus te conceda muitos anos de vida. Com certeza, Ele sabe que a terra não tem anjos suficientes. E assim seja a cada ano, para sempre, para sempre.

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0: Provocações. A provocação de qualquer natureza é mal que gera contágio e, quando aceita, transforma-se em desequilíbrio. O provocador está de mal com ele mesmo, saindo da cela escura em que se domicilia para perturbar, irradiando azedume, propondo anarquia. Ignora-o e segue adiante. Por ele assediado, considera as desvantagens da empresa, aplicando o teu tempo de forma produtiva. Tens um compromisso com a própria consciência que te ensina respeito ao próximo, a quem deves amizade, não, porém, obediência, sujeição. A tua tarefa, deves realizá-la conforme a abraçaste. A opinião dos outros merece a consideração que lhe dás. Assim, não te detenhas em justificativas ou discussões inúteis que somente aumentariam as desarticulações do trabalho, estabelecendo balbúrdia, perturbação. Os provocadores de polêmicas agem com insensatez. Estão sempre contra todos aqueles que os não homenageiam. A sua cegueira é farta de presunção. Acreditam deter a verdade, a sabedoria. Só eles que se autonomearam seus zeladores, olvidados de que passam pela terra e não permanecerão no posto de vigilância que dizem resguardar. A polêmica, nascida no despeito, na mágoa, na paixão, somente produz desarmonia, trevas, nunca esclarecendo. Adotemos o comportamento de construtor da esperança, iluminador de consciências, mensageiro do amor. Quando for preciso responder às críticas, façamos com elevação de linguagem, com argumentação sólida e clara, com respeito pelo opositor. Lembre-se, todos nós temos o direito de combater ideias e argumentos, porém, a obrigação de manter o nível da discussão na órbita das ideias e nunca da agressão às pessoas. Constantemente somos provocados, mas devemos usar de sobriedade e equilíbrio e permanecer em alto padrão de comentário, aplicando a terapêutica da compaixão em favor dos seus provocadores. É fácil? Claro que não. É preciso exercitar a paciência e o autocontrole. O tempo é sempre o melhor medicamento para todos os males. Ninguém escapa à sua marcha inevitável. Você costuma levar desaforo para casa? Algumas pessoas proclamam que não, que resolvem tudo ali, na hora. Não deixam para depois. Mas será que no calor do momento, com as emoções à flor da pele, estamos aptos a tomar as melhores decisões? Quase sempre não. Por isso, levar desaforo para casa pode ser uma excelente ideia, pois em casa podemos pensar, refletir, sozinhos e também com os outros. Colocar para fora, pedir opiniões, conselhos, pedir ajuda. Na maioria das vezes, o que não nos deixa engolir sapos não é o desejo de resolver o problema o quanto antes, mas sim o orgulho ferido. Por isso, a postura equilibrada é tão importante. E muitas vezes ela significa calar num primeiro momento. Em outros, significa se colocar, porém de maneira humilde e fraterna, sem posição de contra-ataque. Defender-se atacando é sinal de ego machucado. Sinal de que nossos argumentos estão contaminados e de que nossa resposta não será a melhor possível no momento. Quando recebermos críticas, saibamos ouvi-las, retirando delas a verdade e deixando de lado as afirmações vazias. Sempre podemos aprender algo, mesmo com aqueles que desejam nosso mal. 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

Morena FM 107.1, Luther Vandross, Never Too Much, fechando a primeira hora de classe executiva sem a nossa companhia, porque nós estaremos juntos a partir de agora, tudo bem com você? Eu sou o Celso Costa, comunicando contigo até o meio-dia, nós vamos terminar amanhã desse sábado juntos, aqui na Morena FM, com muita música boa, com participação, com interação, com informação, por exemplo, a informação que no momento nós temos 22 graus por aqui em Campo Grande, temperatura máxima prevista para esse sábado, em torno de 31 graus, dia quente e ensolarado. Hoje é o dia mais quente, né, dessa semana. Amanhã, pelo contrário, teremos a previsão de chuva, viu, gente? Amanhã, durante a tarde, tempestades previstas para o meio da tarde, para o começo da noite também. O domingo termina chuvoso e a temperatura cai um pouquinho, com a máxima de 24 graus e a mínima de 13. Na segunda-feira, a mínima segue 13 graus e a máxima de 23 graus. Temperaturas mais amenas até a quarta-feira, quando volta a aquecer novamente. As temperaturas beiram ou passam dos 30 graus, tá? Daqui a pouquinho tem um destaque de hoje na programação musical da sua Rádio Easy. Continue na audiência.

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0: Destaque de hoje da programação, daqueles clássicos que você não consegue jamais tirar do seu coração. De 1983, The Police, Every Breath You Take. Bom dia, bom sábado.

Morena FM 107.1, Capital Inicial, Primeiros Erros. Canção originalmente do Kiko Zambianchi, né? De maravilhosa música. Ouvimos também Toto, Coldplay, Ellie Goulding e abrimos nosso bloco com o destaque de hoje da programação. Sucesso lá dos anos 80 do The Police, Every Breath You Take, um dos clássicos. Clássicos do The Police, banda maravilhosa que marcou a história, né? E você já está interagindo com a gente? 999-410-107. Para você conversar conosco via WhatsApp, também tem as nossas redes sociais, @MorenaFM107. 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

Morning FM, The Thousand Maniacs com More Than This. Jota Quest, Dentro de um Abraço. Herb também passou por aqui, né? Bon Jovi, Michael Jackson, Paul McCartney. Tá todo mundo cedinho, trazendo música boa pra você, começando mais um sábado, pra te dar assim uma sensação boa, musicalmente falando, né? Boas experiências sempre, aquele momento de alívio, um dia corrido, aquele momento de tranquilidade, de ânimo também, às vezes, num dia mais preguiçoso, né? Faz parte do nosso processo, tem dias e dias, né, gente? Ótimo dia pra você, bom dia pra Maria, bom dia ao Evandro. Bom dia também para a Ana, que está conosco nessa manhã, e a todos que estão sintonizados aqui na nossa Morena FM, seja ao redor da nossa antena, em todo Mato Grosso do Sul, seja também pela internet, pelo nosso site, pelo nosso aplicativo da Morena FM, através do satélite, esteja você onde estiver, em qualquer lugar desse planeta, nossa gratidão pela sua companhia aqui na Rádio Easy.

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Morena FM, BB King com Trey Chapman. Não tem como ser ruim, né? The Thrill Is Gone. Maravilhosa música. BB King é sempre bom, sempre bom. Aquela música que faz bem até pra alma. Sabrina Carpenter, Roupa Nova, Ahá e Joe Miles também passando por aqui. A nossa manhã de sábado quente, tá no ar, com classe executiva até o meio-dia. E muita informação no seu rádio também.

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0: Trazendo as primeiras informações dessa manhã, Alexia Schumacher. Bom dia, bom trabalho, Alexia.
2: Muito obrigada para você também, Celso. Bom dia para você e a todos. As inscrições para o programa Universidade para Todos, o ProUni, do segundo semestre de 2026, foram prorrogadas até amanhã, dia 12. O cadastro é gratuito e deve ser feito exclusivamente pelo portal Acesso Único ao Ensino Superior. Nesta edição, o programa oferece mais de 471 mil bolsas em 879 instituições privadas de ensino superior. Desse total, cerca de 219 mil são integrais e mais de 251 mil parciais. Podem se inscrever candidatos que concluíram o ensino médio e participaram do Enem de 2024 ou 2025, com média mínima de 450 pontos e sem zerar a redação. O resultado da primeira chamada será divulgado no dia 15 de julho. Daqui a pouco eu volto com mais informações no Morena News.
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Estamos de volta com mais um sucesso que você não esquece. Eu acredito que a música de hoje é uma das versões com personalidade de maior sucesso na música pop. A canção se chama Johnny B. Goode e foi escrita por Chuck Berry em 1958. Original do rock and roll, foi na década de 60 que ela se tornou uma das mais populares. Na letra, temos a história de um jovem cantor em início de carreira. Aliás, como esquecer a cena final do filme De Volta para o Futuro, de 1985, em que o personagem de Michael J. Fox, Martin McFly, detona o baile com uma execução endiabrada de Johnny B. Goode. Desde então, a canção foi gravada e regravada por várias vezes. Porém, a versão definitiva, em termos de originalidade e ousadia, é a de Peter Tosh, sem dúvida. O cantor jamaicano foi um dos fundadores da banda The Wailers e com Bob Marley regravou Johnny B. Goode em 1983. Sua versão é o que poderíamos chamar de um cover, com liberdades artísticas, pois a música do rock foi invertida para o reggae, tornando-se quase irreconhecível. E sua letra foi ligeiramente modificada para adaptar-se ao contexto jamaicano. Johnny B. Goode, no sucesso que você não esquece, com Peter Tosh.

Eu sou o Paulo Vaz e aguardo a sua audiência para mais uma história de um sucesso que você não esquece. Até a próxima edição. Bye, bye.

0: Morena FM, Steven Miller Band com Abracadabra. No Classe Executiva, Peter Gabriel, GG Urbana e Duran Duran também. 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

Morena FM, 10 horas e 12 minutos. Bom dia para Cristiane, para Eva, para Clara, que estão passeando por Campo Grande, sintonizadas no Classe Executiva. Obrigado pela companhia. Ótimo dia, bom sábado. Guilherme Abelha, fixação.

Morena FM, Lima Hall, Never End Story, no Classe Executiva. E de abelha fixação também, ouvimos o Harry Styles, o Green Day, abrimos com os Beatles, Twisted Shout, voltando aos anos 60, época mágica do rock, né? Época do começo do rock, como conhecemos hoje, né? As influências que estão por aí até hoje, trazendo muita música boa pra gente. 999-410-107. Wilson, bom dia. Maria, bom dia. Evandro, bom dia também. A todos que estão conosco nessa manhã, nosso muito obrigado pela companhia. Excelente sábado de sol. Aproveite esse dia mais quente, que provavelmente será o último dia mais quente nos

0: Morena FM, agora 10h20.
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0: Hora da Alexia Schumacher voltar com informação, né, Alexia?
2: Oi, oi, Celso. Bom dia mais uma vez para você e a todos. Quem vai passar as férias em Campo Grande tem uma opção gratuita de lazer e aprendizado na Universidade Federal de Mato Grosso do Sul. Até o dia 2 de agosto, o Museu de Ciência e Tecnologia, o Museu de Arqueologia e o Planetário da UFMS recebem visitantes no setor 1 da cidade universitária. A programação é voltada para crianças e famílias, com exposições interativas, acervos sobre arqueologia regional, povos indígenas e patrimônio cultural, além de projeções astronômicas em tempo real no planetário. A entrada é de graça, os espaços funcionam de terça a sábado, em horários pela manhã e à tarde, e aos domingos pela manhã. O planetário também atende grupos de terça a sexta-feira, basta agendar previamente. Já já tem mais Morena News.
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0: Morena FM, Tears for Fears, Advice for the Young at Heart, Maroon 5 com Sunday Morning, também RPM, Queen, Elvis Presley no medley especialíssimo. 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
0: Morena FM 10h42.
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0: Morena FM 11:22.
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0: Alexia Schumacher.
2: Oi, oi a todos novamente. Neste domingo tem corrida de rua em Campo Grande e o trânsito terá interdições em vários trechos da cidade. A largada será às 7 da manhã no Espaço Municipal de Cultura Vila Morena, antiga cidade do Natal, local que também receberá a chegada da prova. O percurso segue pela pista esquerda da Avenida Afonso Pena até a rotatória de acesso ao Parque dos Poderes, passando pela Avenida do Poeta e pela Avenida Desembargador José Nunes da Cunha até a rotatória da Avenida Mato Grosso, com retorno pelo mesmo trajeto. Nas vias internas do Parque dos Poderes, o trânsito será controlado pelo DETRAN em sistema de contrafluxo. A AGETRAN orienta os motoristas a redobrarem a atenção e utilizarem rotas alternativas durante o evento. Volto já com mais Morena News.
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Morena FM 107.1, Messi com Lolo Young, fechando mais uma sequência de sucessos. 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

Paraná FM 107.1, esse é o Gilberto Gil, palco. E as cortinas do palco da classe executiva já vão se fechar. Falta só a última atração de hoje, que já tá chegando por aqui, porque já tem uma hora do almoço com a Vera Loia. Nós falamos na segunda-feira, às 5 da manhã, no Happy Day. Até lá, fique bem, fique easy, bom final de semana.

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Provocações. A provocação de qualquer natureza é mal que gera contágio e, quando aceita, transforma-se em desequilíbrio. O provocador está de mal com ele mesmo, saindo da cela escura em que se domicilia para perturbar, irradiando azedume, propondo anarquia. Ignora-o e segue adiante. Por ele assediado, considera as desvantagens da empresa, aplicando o teu tempo de forma produtiva. Tens um compromisso com a própria consciência que te ensina respeito ao próximo, a quem deves amizade, não, porém, obediência, sujeição. A tua tarefa, deves realizá-la conforme a abraçaste. A opinião dos outros merece a consideração que lhe dás. Assim, não te detenhas em justificativas ou discussões inúteis que somente aumentariam as desarticulações do trabalho, estabelecendo balbúrdia, perturbação. Os provocadores de polêmicas agem com insensatez. Estão sempre contra todos aqueles que os não homenageiam. A sua cegueira é farta de presunção. Acreditam deter a verdade, a sabedoria. Só eles que se autonomearam seus zeladores, olvidados de que passam pela terra e não permanecerão no posto de vigilância que dizem resguardar. A polêmica, nascida no despeito, na mágoa, na paixão, somente produz desarmonia, trevas, nunca esclarecendo. Adotemos o comportamento de construtor da esperança, iluminador de consciências, mensageiro do amor. Quando for preciso responder às críticas, façamos com elevação de linguagem, com argumentação sólida e clara, com respeito pelo opositor. Lembre-se, todos nós temos o direito de combater ideias e argumentos, porém, a obrigação de manter o nível da discussão na órbita das ideias e nunca da agressão às pessoas. Constantemente somos provocados, mas devemos usar de sobriedade e equilíbrio e permanecer em alto padrão de comentário, aplicando a terapêutica da compaixão em favor dos seus provocadores. É fácil? Claro que não. É preciso exercitar a paciência e o autocontrole. O tempo é sempre o melhor medicamento para todos os males. Ninguém escapa à sua marcha inevitável. Você costuma levar desaforo para casa? Algumas pessoas proclamam que não, que resolvem tudo ali, na hora. Não deixam para depois. Mas será que no calor do momento, com as emoções à flor da pele, estamos aptos a tomar as melhores decisões? Quase sempre não. Por isso, levar desaforo para casa pode ser uma excelente ideia, pois em casa podemos pensar, refletir, sozinhos e também com os outros. Colocar para fora, pedir opiniões, conselhos, pedir ajuda. Na maioria das vezes, o que não nos deixa engolir sapos não é o desejo de resolver o problema o quanto antes, mas sim o orgulho ferido. Por isso, a postura equilibrada é tão importante. E muitas vezes ela significa calar num primeiro momento. Em outros, significa se colocar, porém de maneira humilde e fraterna, sem posição de contra-ataque. Defender-se atacando é sinal de ego machucado. Sinal de que nossos argumentos estão contaminados e de que nossa resposta não será a melhor possível no momento. Quando recebermos críticas, saibamos ouvi-las, retirando delas a verdade e deixando de lado as afirmações vazias. Sempre podemos aprender algo, mesmo com aqueles que desejam nosso mal. Pense nisso, mas pense agora. Chegamos assim ao final de mais um Pense Nisso. 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

Entrando no ar mais uma edição do nosso Na Hora do Almoço, depois dessa linda mensagem do Pense Nisso. Vamos juntos então almoçar ao som aí das melhores músicas por aqui na sua Rádio Easy. Eu, Vera Loio, chego, te faço companhia nesta tarde aí ensolarada de sábado até as 4 horas, começando muito bem com ela, que com certeza, né, um ícone da música mundial, vai deixar saudades, inesquecível, marcou a vida aí de muitas pessoas. Bonnie Tyler com It's a Heartache.

George Michael, Kissing the Fool, aqui na nossa programação. Antes, The Turtles com Happy Together. Este foi o primeiro bloco musical do seu melhor acompanhamento. Ótimo almoço para você e no seu sábado mais que especial.

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Simply Red, Never Never Love, aqui na programação do Na Hora do Almoço, antes Nacional com Zé Ramalho, Entre a Serpente e a Estrela. O Na Hora do Almoço tá aí no ar até as 14h. Um excelente dia, né? Uma ótima tarde de bastante sol pra Maria que tá participando com a gente. Wilson, só alegria com certeza, né? Já já tem mais.

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Trem Azul, não preciso nem dizer, né? Roupa Nova, essa nossa banda bem brasileira, né? Que tem grandes sucessos e que tocam aqui na sua rádio Easy, a rádio que você ouve também, você sente, com certeza também te relembram momentos marcantes aí, né, da sua vida, importantes. Daqui a pouco a gente volta, depois do break, com Nazaré, Bryan Adams e muito mais.

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0: Cazuza faz parte do meu show. Nós temos agora informações do nosso começo de tarde juntos por aqui no 107,1. Falamos com a Alexia Schumacher.
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0: Olá, Alexia, boa tarde para você.
2: Olá, Vera. Boa tarde para você, boa tarde aos nossos fãs. Esse assunto é para quem não conseguiu inscrever seu trabalho no Prêmio Cria do Mato 2026. As inscrições para a segunda edição da maior premiação da publicidade de Mato Grosso do Sul e Mato Grosso foram prorrogadas até segunda-feira, dia 13 de julho. A iniciativa reúne profissionais, agências, anunciantes, empresas e estudantes de publicidade e propaganda, valorizando a produção regional e incentivando o desenvolvimento da comunicação no Centro-Oeste. A cerimônia de premiação já tem data marcada. Será realizada em 6 de novembro em Campo Grande. Quer um atalho fácil para saber como participar e fazer a inscrição? Acesse o portal Primeira Página. Já eu volto com mais Morena News.
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Smoke Robinson com Cruising, linda música, né? Eu adoro. Antes você ouviu Take That, The Boy Band, aí com Back For Good. Daqui a pouco tem Chaka Khan, John Lennon, pra gente encerrar muito bem na hora do almoço. Mas continuamos juntos até as 4 horas da tarde. Já já na programação tem sequência de classe.

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Oh, Very Young com Cass Stevens. Vamos encerrando esta edição do nosso Na Hora do Almoço com Carly Simon, You're So Vain. E eu, Vera Loggio, continuo com você, hein? Já já nós temos no ar sequência de classe imperdível neste sábado.

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2: Vamos abrindo então mais uma edição do Sequência de Classe, tá pra lá de especial, sábado à tarde, clima de alto astral aí pra você, agora em Campo Grande, 30 graus, umidade relativa do ar está em 40% e atenção para alerta amarelo de tempestade. Abrindo com Rod Stewart, Day After Day.

0: Kenny Loggins com Footloose, grande clássico por aqui na sequência de classe. Vamos a mais informações agora no Morena News e voltamos a falar com Alexia Schumacher.
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0: Olá, Alexia. Boa tarde para você novamente.

0: Boa tarde mais uma vez para você e a todos. Atenção motoristas que vão viajar pelo estado neste domingo. A ponte sobre o Rio Paraguai, na BR-262, em Corumbá, ficará totalmente interditada das 12 às 2 horas da tarde para o avanço das obras da recuperação estrutural. A AGESU orienta os usuários da rodovia a programarem os deslocamentos com antecedência. E quem segue para o extremo sul de Mato Grosso do Sul também precisa ficar atento. A partir de segunda-feira, dia 13, a ponte Ayrton Senna, que liga Mundo Novo a Guaíra, no Paraná, vai operar no sistema Pare e Siga, das 7 da manhã às 4 da tarde, no horário de Mato Grosso do Sul. As obras serão realizadas de segunda a quinta-feira e, nesta primeira etapa, vão recuperar o pavimento. O Morena News volta já.
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sucesso de 1988, porque é do álbum Toda Forma de Amor. Essa música também de mesmo nome, um outro grande sucesso do carioca Lulu Santos. Daqui a pouco tem Elton John com Kiki D, Billie Eilish e muito mais. O Sequência de Classe é especial nos nossos sábados. Ele tá no ar até 6 horas da tarde.

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Sea of Love no sequência de classe. 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

0: Bruno Mars, nova essa demais. Ele é um baita produtor. I Just Might. Antes, Smash Mouth com Can't Get Enough of Your Baby. Agora nós temos informação. Vamos voltar agora a falar com Alexia Schumacher, que traz as notícias em mais uma edição do Morena News.
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0: Olá, Alexia, boa tarde de novo para você.
2: Oi, oi para você e aos fãs. A Agência Municipal de Habitação e Assuntos Fundiários, a EMA, publicou um novo edital com a desclassificação de suplentes do Programa de Locação Social para o Condomínio da Melhor Idade, Marilda Torres de Deus, a chamada Vila dos Idosos, em Campo Grande. Apesar de as obras estarem concluídas, o residencial ainda passa pelos últimos ajustes, como a instalação de telas de proteção e do sistema de gás. Paralelamente, a EMA realiza a fase de pré-ocupação com os 40 idosos contemplados, com orientações e capacitações para os futuros moradores. A entrega das chaves será feita somente à conclusão das exigências técnicas e legais e da liberação oficial do empreendimento. O Morena News vai ficando por aqui. Desejo a todos um excelente fim de semana e a gente se fala na segunda. Até lá!
0: Tá ok, Alex. Até lá. Bom final de semana para você também.
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Happy Pharrell Williams aqui na nossa programação Alto Astral, né? Clima lá em cima para o seu sábado. Tá aí, já já você tem a companhia do Val Barbosa na continuação do Sequência de Classe. Tem também Easter Rock and Roll, edição com uma hora de muito rock para você, nacional e internacional. Isso a partir das 6 horas da tarde. E em instantes, o sucesso que você não esquece.

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1: 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Oi, tudo bem? Chegou o momento de contar mais uma história de um grande sucesso. O domínio anglo-americano da música pop era absoluto. Até que há 40 anos, um grupo da Suécia ganhou destaque no mundo todo. 200 milhões de discos depois, o ABBA já inspirou um musical de sucesso na Broadway. E depois, virou filme com Meryl Streep e se consagrou como uma das bandas mais populares da história do pop. Em 1976, o ABBA lança o single Dancing Queen, que se tornaria um dos maiores clássicos da música pop internacional. Muitos rotulam a canção como Dance Music, apesar de não conter muitos dos elementos do estilo. Desde o início, Dancing Queen foi concebida como uma música dançante e animada, que cumpriu com as novas tendências dentro da música disco e dance. Os compositores tinham como principal inspiração a canção de 1974, Rock Your Baby, de George McCrea. Vamos tocar um pedacinho para você saber de qual música estamos falando. Ok, continuemos. Anita Falskog, a vocalista loura da banda, afirmou: "Muitas vezes é difícil saber qual música será um sucesso. Dancing Queen foi uma exceção. Todos sabíamos que o sucesso seria enorme." E ela tinha razão. Dancing Queen se tornou um sucesso que você não esquece.

0: Pois é, ouvinte. E pensar que já houve um tempo em que gostar do ABBA pegava muito mal no meio intelectual da música. Mas o tempo fez justiça às ótimas melodias, aos ritmos alegres, aos excelentes vocais do ABBA. E garantiu à banda um lugar de destaque no mundo pop globalizado. Eu sou Paulo Vaz e até o próximo Sucesso Que Você Não Esquece. Até lá. 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

Barão Vermelho pro dia nascer feliz. Eu vou me despedindo de você, te desejando, claro, um excelente sábado, uma ótima noite aqui com a gente e também um excelente domingo, tá? Aproveite bastante então o seu final de semana. Já já, Mal Barbosa que tá por aqui te fazendo companhia. A gente finaliza com essa música do Queen, Radio Gaga. Essa música é do ano aí de 1984 e foi escrita pelo baterista Roger Taylor para o álbum The Works, deste ano aí de 84. E ela foi inspirada pelo seu filho, o balbuciano Radio Kaká, e tornou-se um sucesso mundial. Então aproveite aí mais uma vez o seu final de semana, cuide-se e até segunda-feira!

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Muito bem, o som da nossa eterna rainha do rock, Rita Lee, Buana. Muito boa tarde para você, sintonizado aqui em 107.1. Prazer, eu sou Val Barbosa. A partir de agora, seguiremos juntos nessa tarde de sábado, dia 11 de julho, depois da participação de Vera Loyal aqui, com a hora do almoço e também o comecinho do Sequência de Classe. Eu quero te convidar para a gente seguir juntos, que hoje é dia de Isto é Rock and Roll. Tem aquele mergulho nos anos 80, no layout 80. Tem também o nosso Easy Night em ritmos de embalo, com os blocos mixados pelo Cleiton 7. E ainda Jazz Masters a partir das 10 da noite com o Paulo Mai. Muita coisa boa, programação especial nesse sabadão para você, super fã da Morena FM. Abrindo a minha participação de hoje com o Coldplay.

Esse é o som do Fred Mercury, fechando mais um bloco aqui no Sequência de Classe da sua Morena FM. Tivemos também a música do One Republic com Timbaland, Apologize, Nelly Furtado, I Like a Bird, e ainda Coldplay com Charlie Brown. 999-410-107 para você participar e interagir com a sua Easy. Fique à vontade, viu? 999-410-107. A música volta em instantes.

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Morena FM, o som do Jota Quest Imprevisível, fechando aí mais um bloco. Tivemos também a música do Dido Hunter, The Outfield, Your Love, e a primeira foi o Lighthouse Family com Lifet. Já já tem mais músicas aqui na sua Morena FM. É o Sequência de Classe, até às 6 da tarde comigo, Val Barbosa. Fica ligado aí.

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Esse é o som de Liz Stanfield, fechando mais um bloco aqui no Sequência de Classe. Participação aí, né? Do grande Barry White. Be Around the World. Tivemos também nessa sequência a música do Kid Abelha, Duran Duran com Ordinary World. Four Tops e ainda Paul McCartney com Hope of Deliverance. Para você participar e interagir com a Morena FM, 99941-0107. Fique à vontade, já já eu volto com a última hora do Sequência de Classe. Fica ligado aí.

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E o som de Phil Collins com Philip Dale, Easy Lover, fechando mais um bloco aqui no Sequência de Classe. Tivemos Supertramp, Give a Little Bit, Train, Hey Soul Sister, Eddie Grant com

do 110. Também Paralamas do Sucesso com Vital e Sua Moto. Mais uma super sequência nessa tarde de sábado, 11 de julho. Para você que tá afim de interagir, de participar com a Morena FM, nosso WhatsApp é o 99941-0107. Lembrando que às 18 horas tem aí a sua dose semanal de rock and roll na Morena FM. Marcos Schmitz chega para apresentar o Isto é Rock and Roll. Fica ligado aí, a música volta em instantes aqui na Morena FM.

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Esse é o som do Lou Rawls. You'll Never Find Another Love Like Mine, fechando mais um bloco aqui do Sequência de Classe. Tivemos Ted Swims, Lose Control, Hoverphonic com Anger Never Dies, e ainda Brian Ferry, Slave to Love. Já já eu volto com a música do dia e também o último bloco do Sequência de Classe desse sábado 11 de julho. Fica ligado aí.

0: Morena FM, faltando 15 para as 6.
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0: A música do dia vem com The Police, Every Breath You Take.

0: som do Lionel Rich, música de 1983, All Night Long. Fechando aí o nosso Sequência de Classe, edição de sábado, dia 11 de julho. Olha, muito grato pela sua companhia e pela sua audiência. Agora a gente abre espaço, né? Abrindo passagens para Marcos Schmitz, que está chegando com Isto é Rock and Roll, aquela dose, super dose semanal de rock and roll aqui da sua Morena FM. E eu volto daqui a pouquinho às 19 horas pra gente viajar no tempo no Layout 80. Fica ligado aí.
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2: Olá para você que faz parte da legião de fãs fiéis do bom e velho rock and roll. O som que movimenta milhares de corações através do sentimento que consegue despertar as mais variadas formas. O programa de hoje comemora o Dia do Rock. Data esta que celebramos somente no Brasil desde 1990. O país adotou o dia devido ao evento que aconteceu em 1985. O Live Aid reuniu as grandes bandas para shows ao vivo e simultâneos que aconteceram em Londres, Inglaterra, e na Filadélfia, nos Estados Unidos, sendo transmitido para 130 países e tudo em prol da Etiópia. Nesta edição especial de hoje, teremos algumas versões ao vivo de apresentações do Live Aid de 1985. Então, aumente o volume para as comemorações do Dia do Rock, aqui na rádio de todas as gerações. Eu sou o Marcos Schmitz e viva o Rock and Roll!

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1: Rock é uma forma, assim, é uma forma legal de se trabalhar, porque, sendo uma arte bastarda, incorpora todos os tipos de música. Então é mais uma atitude, não é exatamente música. Então se você tem, sabe, um quarteto de cordas tocando Yesterday, como os Beatles fizeram, isso é rock.
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0: Vamos para o intervalo e a nossa comemoração ao Dia Mundial do Rock volta em instantes.
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De volta com este programa que traz uma hora com os grandes clássicos. E para comemorarmos o Dia do Rock, a dica é aumentar o volume. Hoje estamos destacando algumas versões ao vivo no Live Aid 1985. Neste evento, com shows simultâneos sendo transmitidos da Inglaterra e Estados Unidos, proporcionou aí grandes encontros como este que vamos ouvir. Dire Straits e Sting, porque isto é rock and roll!

0: Obrigado pela sua audiência nesta noite de sábado e hoje uma edição especial em comemoração ao Dia do Rock. Vamos para o intervalo e no próximo bloco o rock continua na veia.
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Estamos de volta com esta edição especial Dia do Rock. Outra grande banda que se apresentou no Live Aid foi U2. Curta mais uma versão ao vivo de 1985. Sunday, Bloody Sunday.

0: Hoje curtimos juntos os grandes clássicos nesta edição especial ao Dia do Rock. Por isso, este som marca tanto e temos a obrigação de apresentarmos às futuras gerações. Que viagem foi este nosso encontro especial. Valeu demais pela sua audiência aqui na Rádio de Todas as Gerações. Eu sou o Marcos Schmitz e até o próximo sábado, porque isto, ha, isto é rock and roll!
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1: Muito bem, agora são 7:03. Prazer, eu sou Val Barbosa. Depois dessa super dose de rock and roll com o Marco Schmitz, a gente faz aquele mergulho, aquela viagem gostosa na década de 80, trazendo o layout 80 e as músicas que fizeram sucesso, que fazem até hoje, relembrando aí os grandes clássicos do passado para você curtir. Antes de começarmos, vamos saber como é que está a temperatura em Campo Grande? Nesse momento, 24 graus é a temperatura, umidade relativa do ar 60%. E aí, vamos juntos? Então, aumenta o seu volume. Já está no ar, Layout 80.
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1: Começando com ele. O nosso rei do pop, Mr. Michael Jackson, e o grande sucesso, Billie Jean. 7:04, aumenta seu volume. É só começar.

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1: A Cajadão Filmes apresenta a estranha história de Rony Rústico e Betty.

Morena FM, Rádio Easy, Itaí, Steve Miller Band. Fechando o primeiro bloco com Abracadabra. Tivemos Lulu Santos com Tempos Modernos, Billy Idol, White Wedding, Blitz, Beth Frígida. E a primeira do bloco, inconfundível Michael Jackson com Billie Jean. Foi só o primeiro bloco do nosso layout de hoje. Fica ligado aí, já já eu volto com mais.

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Esse é o Engenheiros do Havaí com a Revolta dos Dandes, parte 1. Fechando mais uma sequência, o segundo bloco do Layout 80. Tivemos B-52, Erva Doce, Soft Self-Contained in Love. E a primeira do bloco foi Gang 90 e Absurdettes, Nosso Louco Amor. É, já estamos caminhando para o último bloco de hoje. Então, fique ligado aí para você não perder. É rapidinho.

0: Morena FM, agora são 7h44.
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